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1: Romance. Tío José el Negro con las guitarras de Antonio Jero y Marcos Carrasco. ¡Qué amor!

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1: Pansequito por Taranto, con la guitarra de Manuel Valencia en el Festival Torre del Cante de Alaurín 2012.

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1: Nacido en el barrio de Santa María de Cádiz, el maestro Juan Ramírez Arabia, conocido como Chano Lobato, interpreta Garrotín.